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0: Bom dia, são 2 horas.
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Bom dia, são 4 horas. 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

0: Bom dia, são 5 horas.
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Bom dia, são 6 horas. 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

0: Olá a todos, sejam muito bem-vindos a mais um bloco informativo na Rádio Elmo. 70 voluntários doaram sangue durante o mês de agosto na Guarda, medicamentos gratuitos para idosos com complemento solidário limitados a genéricos ou preço de referência. Segunda fase de exames nacionais, as notas das reapreciações serão conhecidas a 14 de setembro.
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0: Nas duas sessões de colheita de sangue realizadas este mês no hospital, Sousa Martins na Guarda, registaram-se no dia 3 de agosto 37 dádivas efetuadas, sendo que se inscreveram 40 dadoras. Na segunda dádiva do mês, no dia 17 de agosto, já esta semana, inscreveram-se 39 pessoas e foram efetuadas 33 dádivas de sangue. Estas ações contaram com a participação ativa da população em geral, refletindo assim um forte espírito de solidariedade e compromisso com esta causa. É assim que a ULS da Guarda descreve a adesão dos guardenses à dádiva do sangue durante este mês de agosto. As colheitas foram asseguradas por uma equipa de profissionais do Instituto Português do Sangue

e da transplantação, garantindo todas as condições de segurança e qualidade no processo da dádiva. Segundo o comunicado que o LS enviou à rádio, a próxima sessão está marcada para 7 de setembro na Escola Superior de Educação, Comunicação e Desporto da Universidade Politécnica da Guarda, entre as 5 e as 7 da tarde. As reservas de sangue a nível nacional continuam a necessitar do contributo regular de dadores. Cada dádiva pode salvar até 3 vidas, sendo essencial a participação de todos, por isso fica o alerta e o apelo. Se tem entre 18 e 65 anos, se é saudável e pesa mais de 50 quilos, pode contribuir para esta causa solidária. O Governo definiu esta terça-feira novas regras para os medicamentos gratuitos sujeitos à prescrição médica para os beneficiários do complemento solidário para idosos, promovendo o uso de genéricos ou limitando o valor pelo preço de referência. Num decreto-lei desta terça-feira, o Governo recorda que assumiu a gratuitidade dos medicamentos em 2024, que era de 50%, mas este período permitiu avaliar a sua eficácia, identificar situações suscetíveis de gerar ineficiências, nomeadamente fenómenos de desperdício e opções de consumo menos eficientes, que devem ser acauteladas. Segundo o Governo, a alteração ao decreto original pretende promover uma maior utilização de medicamentos genéricos e sustentáveis, mantendo a garantia da gratuitidade dos medicamentos para os respectivos beneficiários. Por isso, no caso de medicamentos comparticipados integrados num grupo homogéneo, o valor máximo de comparticipação adicional corresponde a 100% sobre o preço de referência, corresponde ao preço de venda, se for inferior ao preço de referência, e nos casos de receitas sem genéricos, o valor máximo a comparticipar será calculado a partir do preço de venda dos genéricos. Numa contabilidade feita este mês, o Governo anunciou que o complemento solidário para idosos chegou em 2 anos a mais 105 mil beneficiários, assinalando um reforço da cobertura e dos montantes deste apoio, destinado aos apoios aos idosos, aliás, com menos recursos. Em 2 anos, o número de beneficiários aumentou 75%. Entre abril de 24 e junho de 26, o número de beneficiários do complemento solidário para idosos passou de cerca de 140 mil para 245 mil e 500, segundo dados do Ministério do Trabalho, Solidariedade e Segurança Social. O mesmo Ministério indicou ainda que este ano mais de 220 mil idosos beneficiaram de medicamentos gratuitos através do complemento solidário para idosos. Na educação, os resultados dos pedidos de reapreciações dos exames nacionais da segunda fase serão conhecidos a 14 de setembro por decisão do Governo, que decidiu adiar a divulgação das notas para acautelar as férias de todos os professores. O calendário dos exames e provas nacionais previa que os resultados das reapreciações da segunda fase fossem divulgados no final da semana, a 28 de agosto, mas os problemas registados no processo de avaliação digital aumentou o volume de trabalho de professores e funcionários. Por isso, o Ministério decidiu adiar as datas de divulgação dos resultados da reapreciação. As notas das provas do nono ano serão conhecidas a 9 de setembro e os exames nacionais serão conhecidos a 14 de setembro. O Ministro da Educação já tinha anunciado na semana passada que as datas seriam adiadas, sublinhando que tal não punha em causa o acesso ao ensino superior, uma vez que estas provas só podem ser usadas nas candidaturas à segunda fase, que termina a 20 de setembro. Este adiamento dos resultados é mais uma das consequências dos problemas registados na classificação digital dos exames realizados na primeira fase, que obrigaram a divulgar mais tarde as notas do nono ano e do ensino secundário, fizeram triplicar os pedidos de revisão das notas do secundário e levaram à criação de uma época extraordinária de exames nacionais. Os pedidos de reapreciação das provas e dos exames da segunda fase realizaram-se este ano mais tarde e há agora uma época extraordinária de exames no início de setembro que exige ter mais pessoas a trabalhar num período que coincide com gozo de férias da generalidade dos docentes classificadores e dos trabalhadores dos serviços administrativos envolvidos. Segundo o ministro,

0: dentro, num curto espaço temporal, um volume acrescido de tarefas de classificação e de reapreciação e reconhece que esta circunstância representou uma maior pressão organizacional e reduziu os períodos disponíveis para marcação e gozo de férias de todos os envolvidos, impondo por isso a necessidade de adequar o calendário das reapreciações à realidade excepcional do presente ano letivo. O despacho agora publicado define ainda que as reapreciações dos exames realizados na época extraordinária serão conhecidas a 25 de setembro e a reapreciação da época especial dos exames do nono ano a 16 de setembro.
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1: Bom dia, são 9 horas. 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

Mas vou começar com o escorpião, grande signo. Está com a força, que revela força para dominar as situações que se apresentam na sua vida. O número da sorte é o 11. Gêmeos, cavaleiro de espadas, que aconselha a estar mais atenta às novas oportunidades. Oh, Nossa Senhora, eu estou. Tem que aparecer, tá bom? Aí eu vou procurá-las. O nosso número da sorte é o 32. Carneiro, com a roda da fortuna, que significa que está em maré de sorte. Tudo pode acontecer, tudo de bom. E o número da sorte é o 10. Caranguejo, com o rei de espadas, que lhe diz para fazer valer a sua autoridade. Acredite mais em si, vamos lá. O número da sorte, 46. Agora, touro, está com o 10 de espadas, que revela uma grande tristeza que guarda dentro do seu coração. Vá lá. Perdoa-se a si, perdoa quem tiver que perdoar e vá para a frente. Para a frente é que é o caminho. Vá lá, meu amor. O número da sorte é o 6. Aquário, com o rei de ouros, que significa que o seu sentido prático vai ajudar a resolver as situações assim, da melhor forma. Que coisa boa. O número da sorte é o 15. Quanto a leão, está com o papa, que significa que conseguirá superar desavenças com um familiar. Que coisa boa, não é? É sempre bom estarmos bem com toda a gente, principalmente da família. O número da sorte é o 5. Capricórnio, com o 10 de ouros, diz para se empenhar no trabalho. Tem boas hipóteses para ser bem-sucedido. Acredita em si. O número da sorte é um grande número, que é um início. Virgem, com o 4 de copas, diz para apanhar ar puro, com os seus pulmões, o seu organismo agradece. Você precisa de espairecer um bocadinho. O número da sorte é o 14. Balança, está com 8 de paus, que anuncia uma fase em que as situações se vão resolver com mais rapidez. Já não era sem tempo, é ou não é? O número da sorte é o 30. Sagitário, com o valete de copas, que significa que deve refletir bem antes de tomar uma decisão. Pense o que é melhor para si. O número da sorte é o 47. Quanto a peixe, está com o 10 de paus, que alerta para estar atento. Está sujeito a cair em falsas ilusões. Portanto, muita atenção. O número da sorte é o 39. 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

Quarta-feira, 19, eu ia dizer 10 de agosto, já estava-me ligeiramente atrasada. 19 de agosto, quarta-feira, bem-vindos mais uma vez às emissões da Rádio Elmo, às manhãs interativas. Tenho pensado em... Vou então deixar-vos aqui as temperaturas para o dia de hoje. A Guarda contará esta quarta-feira com 28 graus de máxima e 17 de mínima, com probabilidade de precipitação. Para uma terra onde eu sei que não mora ninguém. Já a Pinhel também tem o mesmo cenário, com as temperaturas máximas a rondar os 32 graus e 19 de mínima. E os próximos dias vai haver, portanto, uma diminuição das temperaturas, quer das máximas, quer das mínimas. Mulher tão bonita assim. A 9 minutos do programa Discos Pedidos, continuo desse lado. A partir das 10, as linhas telefónicas ficam disponíveis para aqueles que tiverem interesse em participar.

mulheres são a coisa mais bonita do mundo. São o pulso eterno, o início de tudo. E por isso devemos amá-las.

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6: Bom dia, são 10 horas.
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Seja bem-vindo aos discos pedidos desta quarta-feira, 271-413-310-96, 722-2212 ou 917845-008. A partir deste momento, as linhas telefónicas ficam disponíveis para si, para poder ligar, pedir e dedicar a música que mais gostares.

0: Esta música já é tão antiga e animada na mesma. Só a estalada de Ruth Marlene iniciar o programa de hoje e vou atender os meus primeiros participantes de hoje. Olá, bom dia, Sr. José.
1: Muito bom dia.
0: Olá, bem disposto.
1: É como sempre.
0: Hoje,
1: é
0: está, hoje está o dia mais fresquinho, ainda bem.
1: Um bocadinho só.
0: Um bocadinho só, nota-se ligeiramente. Olhe, sabe o que é que me aconteceu? Então eu dormi e tenho dormido com as janelas abertas. Hoje estou toda picadinha pelas melgas.
1: Ai, elas já subiam, não é?
0: Ai, as desgraçadas. É assim, olha. Significa que as melgas picaram a melga.
1: Agora põe um bocadinho de vinagre.
0: Também faço isso. Sabem que há pessoas que eu já disse que coloco vinagre. E as pessoas ficam assim a olhar para mim. E não ficas a cheirar mal? Não. Seca logo. Tira-lhe, portanto, o... Como é que... O ferrão. Não é bem o ferrão, porque elas não têm ferrão como as abelhas. Mas tira-lhe o veneno. E isso começa
1: Exatamente.
0: Logo a secar. Obrigada, Sr. José, por me relembrar isto, porque é assim... É uma dica bastante importante para os dias de hoje. Que há muita gente que sofre, como eu, de picadelas de melgas. Bem, vamos à música... Porque ela não é as músicas não são melgas, pois não, pelo contrário.
1: Não.
0: Pelo contrário, ajuda-nos a passar o tempo da melhor maneira. E a rádio também pode proporcionar-vos momentos mais assim, mais divertidos. Para isso basta ligar, não é, Sr. José? A malta aqui anda um bocadinho preguiçosa,
1: Exatamente.
0: Não sei o que é que se passa.
1: Há que ligar
0: e participar. Depois não se queixem lá mais para a frente que não há programas ou que na possibilidade de haver só uma hora. E nunca cá. Depois queixumos. Agora que têm duas horas, aproveitem.
1: Eu ia ver se é duas tardes. É. Era para passar melhor o tempo.
0: Ah, pois. Já foi tempo, já. Mas depois decidimos aqui alterar porque depois eram sempre as mesmas pessoas a participar.
1: Exatamente.
0: Se eu soubesse que havia sempre gente e malta nova nas duas horas de manhã e de tarde, ah, isso era logo. Vamos pensar, Sr. José, vamos pensar.
1: Está bem.
0: Olha, o que não é preciso pensar muito é na dedicatória. Quem é que vai dedicar Júlio Iglesias?
1: Ora, às netinhas, ao neto, às noras, aos filhos, à esposa, um abraço para o bombeiro, para si e para os seus, para quem trabalha nessa magnífica rádio. Bom apetite para o almoço, até logo.
0: Até logo, continuação de uma excelente quarta-feira. Um beijinho.

0: Sim, obrigada por ter
1: Igualmente,
0: participado.
1: Francisco.
0: Obrigada, Sr. José. E do outro lado tem o Sr. Antero. Olá, bom dia.
1: Bom dia, Dona Sofia, com alegria.
0: Então, está bem disposto?
1: Graças a Deus, um dia de cada vez, antes disso, assim de pior.
0: Olhe, uma coisa, as melgas não o picam?
1: Não, porque. Não, é outra coisa. Eu até me fiz. Mas mordeu ontem uma mosca, um moscardo à minha esposa, no pescoço.
0: Ah, isso é horrível. Isso
1: E
0: é.
1: uma ajuda, eu estava aqui embaixo na garagem, andando de homem, ele tem entrado em casa, fui erguer o quintal. Fui a avião, um moscardo, não sei o que,
0: Pois.
1: mordeu, vou até a come, me tiro logo um bocadinho de álcool. Dei um bocado, tem um bocadinho de creme Voltaren e está,
0: Pois.
1: ainda hoje estive a ver, está a correr bem.
0: Já está a correr melhor, pronto, ainda
1: Está,
0: bem.
1: Francisco.
0: É com este calor a bicharada anda toda alterada, anda toda com os ferrões.
1: Eu tenho aqui muita flor, muita coisa, mas é por
0: Pois
1: isso.
0: é, mais propenso é isso, senhor Antero, é
1: Bem, olha,
0: verdade. Bem, tem que cuidar da dona Lourdes, veja lá, hein? Veja lá.
1: está, é a minha primeira principal do mundo.
0: Ainda bem, senhor Antero, que seja assim por muitos anos. Então
1: Amigo,
0: vamos
1: você que
0: ouvir.
1: vejam.
0: Vamos ouvir uma música bastante divertida que já não ouvimos aqui há muito tempo. Tiago Maroto, a sogra da minha mulher, a quem dedica?
1: É isso, é o Tiago Maroto, é exatamente.
0: A quem vai dedicar, senhor Antero?
1: Olha, em primeiro lugar, a minha esposa, com muito amor e carinho, que ela está iluminada a ouvir-me, para toda a minha família, para a minha cunhada Manuela de França e família, para o Bruno de Almeida e família, as mulheres para ele, para a minha cunhada Paula Pereira do Baragão e família, para o senhor Fausto Deixas, um abraço, e para o Chico Pedrinha e para o Pedro Doutor, para todos os ouvintes e participantes, aí para a Anabela e Luís das Freixendas, a minha mulher que me alertou, já me estava a esquecer. E para todos os ouvintes e participantes, e para a família de Venâncio, uma grande força e coragem e muitos anos de vida, e para você um beijinho e vou até logo.
0: Obrigada, um beijinho, até
1: Até
0: logo.
1: logo, até.
0: Obrigada, senhora Antero. Então vamos ouvir os primeiros pedidos desta manhã e deixar mais uma vez o convite a todos vocês que quiserem participar. É só marcar o 271-413-310, 96-722-2212 ou 91-7845-008. As linhas vão estar disponíveis para si até bem perto do meio-dia. Não perca a oportunidade.

0: Vamos a mais uma participação. Bom dia, Joaquina.
1: Bom dia.
0: Olá, bom dia com alegria. Como está? Bem disposta? Mais um dia de luta, não é? Pois, tem que ser. Tem que ser. Hoje um bocadinho o tempo mais fresquinho. Ainda não nota nada? Pois, amanhã já vai notar mais. Então anda à vindima, não é?
1: É, sim, senhora.
0: Tem que ser. Isto agora durante quanto tempo, mais ou menos?
1: Um mês e pouco.
0: Pois é, tem que ser. Tem que ser, a nossa Joaquina tem que apanhar muita uva.
1: Tenho.
0: Ao menos tenha a ajuda da música para se distrair mais um bocadinho. Vamos ouvir Quina Barreiros, a quem dedica?
1: Dedico aqui para o pessoal da Mocha Gata, para o Sr. Alberto, para a Gisela, para ir para a rádio e para toda a gente que estiver a ouvir.
0: Está tudo? Então um beijinho, continuação de um bom dia de trabalho. Obrigada por ter participado. Vamos então ouvir Vou Aprender Inglês.

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1: São 10 horas com 19 minutos. Às 10h30 fazemos uma curta pausa no programa Discos Pedidos para ouvirmos as notícias. Vou atender a duas participantes que tenho em linha, uma ao telefone e outra ao telemóvel, e um pedido por mensagem. Significa que as linhas ficam novamente disponíveis depois da síntese da informação. Olá, bom dia!
2: Bom dia!
1: Bom dia, com alegria! Bem disposta, Cristina?
2: Está tudo.
1: Ainda bem, pediu-me uma música das Vindimas, eu lembrei-me logo do Kim Barreiros com o tema As Vindimas do Douro. A quem dedica?
2: Vou dedicar aqui para o pessoal do Sairão, para o meu marido, para os meus filhos, para o pessoal da Agricultura de Vindimas, para toda a gente e para as meninas da rádio.
1: Da nossa parte, muito obrigada, Cristina. Um beijinho. Até amanhã.
2: Obrigada.
1: Um beijinho. Do outro lado tem a Isabel. Olá, bom dia.
3: Bom dia.
1: Bom dia, bem disposta. Ouça-me só pelo telefone, pode ser? Isabel, pode-me ouvir só pelo telemóvel? É que vai ouvir, se estiver a ouvir pela internet...
3: Ai, não estava a ouvi-la bem.
1: Pois,
3: sim,
1: não
3: sim,
1: me...
3: bom dia, mais
1: não
3: uma
1: me estava
3: vez.
1: A ouvir bem porque estava a ouvir através da internet e tem sempre, portanto, aqui sim. Um atrasozinho. Ouça-me só pelo sim. Telemóvel. Está bem
3: Exato.
1: Disposta?
3: Sim, sempre.
1: Ainda
3: Obrigada.
1: Bem. Vamos ouvir Saúl Faz Com Uma Mão. A quem dedica, Isabel?
3: Olha, dedico aos meus colegas que andam aqui comigo no Mirtilo. Andamos na apanha do Mirtilo na Quinta de Santo Estevão. Para todos os ouvintes e participantes. Para todas as equipes que trabalham para...
1: Isabel, ouça-me só pelo telemóvel. Eu sei que as colegas estão-lhe a dizer que já está a falar para si, porque lá está. Quem ouve pela internet ouve

0: sempre com um pequeno atraso.
1: Exato, exato, mas eu estou a ouvi-la bem.
0: Eu sei que está. Continua a sua dedicatória.
1: Olha, e então, e para todas as equipes que trabalham para a empresa Agrilopes e aí para as meninas da rádio também.
0: Da nossa parte, muito obrigada, um beijinho, obrigada, votos de um bom trabalho na nossa
1: amanhã.
0: Sintonia. Obrigada, obrigada, um beijinho, até amanhã. Vamos ouvir então Kim Barreiros a pedido da Cristina, logo de seguida Saúl a pedido da Isabel e antes da síntese da informação ouvimos Tony Carreira, Viver Sem Ti Não É Viver. Quem pediu foi o Luís Ramos, que dedica à sua esposa, a todos os ouvintes e participantes, sem excluir ninguém, e para nós aqui na rádio com um bom trabalho. Muito obrigada, Luís.

Peço desculpa que aqui o computador, não sei lá muito bem porquê, e também vai cortar a música do Tony Carreira, sabem porquê? Eu até sei porquê. Porque já está assim um bocadinho em cima da hora da síntese da informação, mas como eu atendi, portanto, os participantes e já tinha falado das dedicatórias, vou passar então a música do Saúl, a pedido da Isabel, e Tony Carreira, Viver Sem Ti Não É Viver, a pedido do Luís Ramos, que nos ouve nas Frechedas. Depois destes dois temas musicais, vamos à síntese da informação com Ana Varela.

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1: Agora é tempo de notícias. Olá Ana, mais uma vez muito bom dia. Quais as notícias que tens para nós a esta hora?
2: Olá a todos, mais uma vez muito bom dia. A área ardida deste ano é 4 vezes menor do que o ano passado. No entanto, o número de fogos este ano é superior. A área ardida este ano é então 4 vezes inferior, totalizando até esta terça-feira 60.500 hectares de área ardida. No entanto, o número de incêndios aumentou 13%, ultrapassa os 6.500, segundo dados oficiais. No ano passado, no mesmo período, a área ardida totalizava 245.760 hectares e os incêndios eram à volta de 5.800. De acordo com os dados, a maioria dos incêndios investigados este ano tiveram como principais causas o uso do fogo acidental e também incendiarismo. Também nesta síntese da informação, recordar os nossos ouvintes que continuam a decorrer as festas da cidade aqui de Pinhel, que desde segunda-feira estão a decorrer os jogos Freguesias Sem Fronteiras no Polidesportivo da EB2 de Pinhel. Ontem à tarde houve a participação dos sub-13, 9 equipas de pequenitos inscreveram-se para participar nesta iniciativa, numa tarde de muita alegria e também de muita competição saudável, e hoje vai-se saber quem é o vencedor destes jogos Freguesias Sem Fronteiras, mas já na versão adultos. Segunda e terça-feira foram os jogos para apurar as equipas que iriam à final. A final vai ser disputada na noite de hoje, uma vez mais no Polidesportivo da EB2 de Pinhel.
1: Obrigada, Ana, por esta informação. Dizem aos nossos ouvintes que, a seguir aos compromissos publicitários, retoma o programa Discos Pedidos.
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1: Vamos lá pedir uma musiquinha na sua rádio. 271-413-310, 96-722-2212 ou 91-7845-008.

0: E vamos a mais duas participações. Olá, bom dia, Sr. Fausto.
1: Bom dia.
0: Olá, bom dia, com alegria. Então, depois da caminhada, toca ligar para a Rádio Elmo e pedir-me Carlos Pires, a quem dedica?
1: Para a Cristina, para a Vitela, para os portinguistas, para os Axãs, para o José das Gouveias, para o Lar das Axãs, para o Sr. António, um grande abraço, para o Primo Luís das Peixeiras, para a Prima Anabela, para o Sr. Carlos Valdemouro, para a Dona Nicolau, para a Ana da Papia da Amadora, para a Paula de Valdemouro, para o Sr. Amanda Pimpilas, para o Sr. José António da Noita, para o Sr. Morgado Pinheiro, para a Dona Dona Pala, para a Dona Ana Mesquitela, para a Dona Emília Pinhel, para a Preciosa de Coimbra, para o meu amor, para a Dona Esmeralda de Abastante, para o nosso João Drão e para mim um beijinho para as meninas da rádio.
0: Da nossa parte, muito obrigada, um beijinho, até logo. Bom almoço. Obrigada por ter participado. Do outro lado tenho a Dona Alice. Olá, bom dia.
2: Olá, bom dia.
0: Então, como é que está? Apanhar mirtilo neste calor?
2: Ah, que remédio há?
0: Ah, tem que ser.
2: Estamos com tudo o trabalho.
0: Ai, ai, ai, isto há trabalhos mais difíceis do que outros, não é?
2: Ah, eu, olha, por mal, antes quero andar num mirtilo que não é vindima.
0: Ah, pronto, olha, está a ver, menos mal. Há sempre algo positivo.
2: Os joelhos custam muito ao cima.
0: Pois é.
2: Os joelhos que não são meus.
0: Ai, olha, se isto é complicado.
2: É muito.
0: Mas olha,
2: pronto,
0: gente...
2: olha, ontem que o calor doía-me mais... À tarde, nunca tive tanta dor como ontem.
0: Acredito, porque tem estado mesmo muito calor e nas articulações isto é péssimo. Mas olha, Alice, a música ajuda aqui um bocadinho.
2: Ah, claro que sim, por isso é que é 3 anos ao pé de nós.
0: E obrigada pela preferência.
2: Obrigada.
0: Vamos ouvir Augusto Canário, Malhão é português. A quem dedica, Alice?
2: Olha, aqui para as minhas colegas, para toda a gente que anda na Vindima, para a empresa da Dona Dina, e para todo o mundo que está a ouvir por esse mundo fora, e para vocês aí, tudo de bom, para a minha família toda, está bem?
0: Muito obrigada,
2: netos,
0: um beijinho
2: filhos,
0: grande.
2: Bora, para toda a gente.
0: Muito obrigada por ter participado, um beijinho.
2: Obrigada.
0: Obrigada e eu. Vamos então ouvir o tema que o Sr. Fausto e a Alice nos pediram aqui nos 99.1 FM.

0: E vamos para as últimas participações desta primeira hora de programa. Olá, Anabela, bom dia.
1: Bom dia, ontem estava tanto calor.
0: Pois estava, Anabela.
1: Cozinha.
0: Olha, não estava bem em lado nenhum, eu. Era calor por todo o lado. Oh, Anabela, mas hoje as temperaturas estão ligeiramente mais baixas e nos próximos dias também vão baixar um bocadinho.
1: Bem, sim.
0: Também eu. Isto já é calor a mais.
1: Olha, já gosto mais de inverno do que verão.
0: Eu já há uns anos atrás que tenho vindo a dizer isto, porque no inverno a gente tem frio e veste mais uma camisola, no verão é que é mais complicado.
1: Eu estou em casa de pijama.
0: Anabela, vamos à música. Pediste-me hoje Ana Malhoa. A quem vais dedicar?
1: Ao meu marido, às minhas cunhadas, à prima do Luxemburgo, ao Manel do Luxemburgo, ao meu tio Pires. Já não, quando fomos ao batizado da garota, eu disse-me: tu tens participado na Rádio Elmo? Tenho, sim, senhor. Ah, não tenho ouvido, não. E para o resto pessoal, vou só dizer algumas pessoas e o resto é participantes. É para a Vina de Paula, para a Esmeralda, para a Dona Emília, que não tenho ouvido, para o Sr. Morgado, para o Sr. Carlos, que é tão bom, também não tenho ouvido, para a Conceição do Panaforte, para o Sr. Armando do Panaforte, para a Conceição do Sagral. E assim, para o Centeio, para a Dona Urdes e para o resto dos 20 participantes, e dois beijinhos para vocês e boa semana.
0: Obrigada.

0: Obrigada, Anabela. Um beijinho grande. Até logo, até amanhã. Fica bem.
1: Boa semana.
0: Obrigada para ti também. Um beijinho. E do outro lado tem a Preciosa. Olá, bom dia.
2: Bom dia.
0: Bom dia, com alegria. Bem dispostinha.
2: Sim, a Sofia também.
0: Também. Vamos ouvir a seu pedido. Sons da Terra, vamos na excursão. A quem dedica?
2: Para mim, para o meu marido, para a minha filha, para o meu genro, para a minha neta, para a minha madrinha Bina, para o meu padrinho Isaías, para a Dona Emília, para a Dona Conceição, para a Dona Ivone, para o Senhor Fausto, para o Senhor Morgado, para o Luís das Gouveias, para a Anabela, para o Luís, para a Dona Esmeralda das Ervas Tenras, para a Carla Minha das Minhas Ervas Tenras, para a Dona Cidela, o Senhor João da Meda, para a Dona da Mesquitela, para o Senhor Carlos Castelo Bom, para o meu irmão, que agora está cá em Portugal, eu não ouvo, mas pronto, conta a intenção. Para todos os ouvintes e participantes, para você um beijinho grande. E até logo, um bom almoço.
0: Muito obrigada, Preciosa. Um beijinho, bom almoço. Obrigada por ter participado. Vamos então ouvir os dois últimos temas musicais da primeira hora do programa Discos Pedidos. Voltar a deixar-vos o convite, mas só depois das 11, está bem? Depois das 11 é que voltam a ligar para participar no programa.

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8: Bom dia, são 11 horas.
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Então, a partir deste momento, pode ligar e pedir a musiquinha que desejar ouvir. 271-413-310, 96-722-2212 ou 91-784-5008. Peço desculpa, ouviram assim um PUM! Foi a porta da rádio que se fechou. Abrimos as janelas para circular o ar. Não. E pronto, foi ar a mais. Venham daí e participem.

0: E vamos a mais duas participações. Olá, bom dia, Ana.
1: Olá, menina Sofia.
0: Olá, bom dia. Como está?
1: Sim, sim.
0: Está benzinha?
1: Está.
0: Pronto.
1: Estou a ouvi-la às vezes assim um bocadinho ao corte,
0: não é? Pois, porque não, no sítio onde está tem pouca rede, não é?
1: É.
0: Vamos tentar a ver se fica aqui uma boa comunicação. Pedi uma música à minha escolha, escolhi Irmãos Coragem. A quem dedica?
1: Olha, especialmente aqui ao marido, à minha irmã, às minhas sobrinhas, à minha família toda, para começar, mas não é muito comprida. E para o Sr. Luís Gaspar, para a Dona Emília, que há muito tempo, não sei se tem participado, mas não, eu já há muito tempo que ainda tenho ouvido. Para o Sr. Luís, já disse as Gouveias, que está sempre na ponta da língua, esse não se esquece. Para o Sr. Dr. Castelo Bom, olha, para a Dona Ivone, com as melhoras, para a Preciosa, para o Sr. Fausto, e para os meus sobrinhos todos, e para quem, para o 20 participante, e até logo.
0: Até logo, Ana, um beijinho grande.
1: Um beijinho.
0: Obrigada, um beijinho. E do outro lado tenho o José, olá.
2: Olá, bom dia.
0: Como está? Bem disposto?
2: Bem disposto, e
0: ora,
2: você?
0: Eu também, e com as vossas participações mais fico.
2: Ainda bem.
0: Ainda bem, com certeza que sim, é por isso que eu cá estou. Vamos ouvir a seu pedido, Luna de Dante Ibéria. Quem dedica, Sr. José?
2: Vou dedicar aos meus filhos, ao meu neto, à restante família, aos amigos, a todos os imigrantes, à vossa equipa aí da Rádio Elmo, a todos os ouvintes e participantes, e a tudo.
0: Muito obrigada, um beijinho, até logo, até amanhã, a continuação de uma boa quarta-feira. Obrigada, Sr. José, pela participação.
2: Obrigado.
0: Um beijinho. Vamos ouvir então Irmãos Coragem e Dante

0: vamos a mais duas participações. Olá, bom dia, Gisela.
1: Bom dia.
0: Bom dia, com alegria, bem disposta.
1: Sempre.
0: Sempre, com boa musiquinha. Faça frio, faça sol. Vamos ouvir, Leandro. Eu escolhi o tema louco. A quem dedica?
1: Olha, quero dedicar lá para baixo para o meu marido e para o pessoal da Quinta da Moxagata, para o Centro Grupo da Agricultura em Movimento, para a minha colega Bernardete, para a dona Paula de Valdemouro, para o senhor Fausto, e para todos os participantes e ouvintes, e para vocês, com um beijinho grande.
0: Muito obrigada, um beijinho grande também para si. Até logo, até amanhã. Obrigada. Do outro lado tem a Maria. Olá, bom dia.
2: Olá, bom dia.
0: Bem disposta?
2: Bem disposta.
0: Ainda bem, assim é que é falar. Vamos ouvir Alex Navarro, Francisquinha, a quem vai dedicar?
2: Eu dedico ao nosso grupo aqui do Mirtilo, ao grupo da Dina, da nossa patroa Canda Amêndoa, e ao grupo da Vindima. Isto... e todos os da empresa Agrilote.
0: E está tudo, já é muita gente. Um beijinho, Maria, continuação de um bom dia de trabalho, obrigada. Vamos ouvir então Leandro e Alex Navarro.

0: E vamos a mais uma participação. Bom dia, Clarinda.
1: Bom dia.
0: Olá, bem disposta.
1: Está tudo.
0: Apesar deste caloraço, hein?
1: É, tá, estamos aqui na Meda, está muito calor.
0: Que brasa, que brasa.
1: Uvas pretas.
0: Já está nas uvas pretas? Pronto, tem que ser. Então, qual é que
1: quer dedicar ao meu grupo?
0: Diga, dica. Dedica então.
1: Meu filho.
0: E está tudo?
1: E o resto do pessoal, sim, que anda na maçã.
0: Pronto, olha que Clarinda, um bom trabalho.
1: E para os imigrantes.
0: Para os imigrantes, um beijinho grande. Obrigada por ter participado. Um beijinho. A Clarinda pediu-me Martim, bota fogo no terreiro. E é o tema que vamos ouvir. Faça como ela, marco 2-71-413-310-96-722-2212 ou então 91-7845-008.

0: Isto não para, é verdade. Os pedidos não param. Olá, bom dia. Olá, Luís.
1: É para mim.
0: É para si, bem disposto.
1: Que remédio?
0: Tem que ser, apesar deste calor e das melgas não nos largarem, não é verdade?
1: Não, a temperatura, então não deu cedo nenhuma, eu não tenho nada.
0: Ainda não, mas vamos notar daqui para a frente. Os próximos dias as temperaturas já estão bem mais baixinhas, tanto as mínimas como as máximas. Até há probabilidade de chuva para a parte da tarde.
1: Ainda estou a ouvir isso.
0: Era, não era? Era
1: uma
0: ótimo.
1: Bem caída.
0: Bem caidinha, nada trovoadas para não estragar as culturas.
1: Trovoadas não.
0: Trovoadas não.
1: Não vale a pena.
0: É verdade. São Pedro, ouça-nos com atenção.
1: Não cai fraco.
0: Tal e qual como eu vos ouço a voz quando me pedem a música. Não é, Luís?
1: Exatamente.
0: Vamos ouvir Tony Carreira, a quem dedica?
1: Olha, vou dedicar para ti, para a Ana, com um grande beijinho. Para as vossas famílias, com muita saúde. Nosso Senhor dê bastante sorte. Vai para a Dona Emília, para o Senhor Morgado. Para o Sr. Fausto, para a Dina de Paula, para a professora de Coimbra, para a Dona Ivone, com as das melhoras, para a nossa Ana da Mesquitela, com beijinhos e coragem, um abraço para o marido Armando, para o Sr. Carlos Castelo Bom, para todos os ouvintes, participantes, bom almoço, um beijinho, até logo, se vocês quiserem.
0: Até logo, um beijinho grande, bom almoço, obrigada por ter participado. Do outro lado tenho a Teresa, olá, bom dia.
2: Bom dia, Sofia.
0: Então, bem disposta?
2: Sim, contigo.
0: Também. Vamos ouvir o escalema. Eu escolhi o tema A2. A quem dedica?
2: Ora, digo para a minha família,

E vamos a mais um pedido. Este chegou até nós através de e-mail. O Francisco de Valdemoro pediu-me Pedro Mafama, O Preço Certo, para dedicar à sua mãe. Um beijinho ao Francisco e à Paula.

11 horas com 42 minutos. Continua no ar aquele programa em que pode ligar, pedir e indicar a música que mais gostar. 271-413-310, 96-722-2212 ou 91-7845-008.

0: Vamos a mais uma participação. Olá, bom dia, Paula.
1: Olá, bom dia.
0: Bom dia, com alegria, bem disposta.
1: Bem disposta.
0: Que bom, ainda bem. Sim, é que eu gosto de saber que vocês estão bem. Vamos ouvir a seu pedido Trovas da Beira, Luizinho, a quem vai dedicar?
1: Olha, para dedicar a todos os Luizinhos, tudo bom para eles, com muita saúde e muita paz e muito amor.
0: E está tudo?
1: Não, aqui para o meu Francisco está aqui ao pé de mim. E para toda a minha família, e um grande beijinho aí para a Ana e para a Sofia, tudo de bom.
0: Muito obrigada, um beijinho, Paula.
1: Então, vá, Deus,
0: até logo, continuação de uma boa quarta-feira, um beijinho. Vamos então ouvir Trovas da Beira.

E chegou o fim, mais um programa de discos pedidos. Aquele programa em que é bastante participado, agora um bocadinho menos, nesta altura do ano, é perfeitamente normal e compreensível, mas eu espero que assim que vocês tenham mais disponibilidade, possam ligar mais para a nossa rádio e pedir musiquinha nos nossos programas. Terminamos com Tita, Samba com Funaná.

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5: Boa tarde, são 12 horas.
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1: Agora é a vez da música. 19 minutinhos, mais coisa, menos coisa de música seguida até o jornal da hora do almoço. Afonso do Brás e Luís Trigacheiro, Salvador Seixas, Edmundo Inácio, entre muitos outros artistas, a passar aqui na emissão das manhãs interativas de quarta-feira.

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11: É tempo de atualizar toda a informação aqui nos 99.1 FM ou radioelmo.com. Bem-vindos a mais um bloco informativo. Olá, boa tarde, Ana. Quais os destaques deste jornal?
12: Olá a todos, muito boa tarde. Depois de dias quentes, felizmente a temperatura começa hoje a descer. A área ardida este ano é 4 vezes menor, no entanto, o número de fogos é superior.
11: São estes os temas que a Ana vai desenvolver já a seguir aos compromissos publicitários. Não nos perca de ouvir.
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2: Boa tarde. A área ardida este ano é cerca de 4 vezes menor em relação a igual período do ano passado, totalizando até esta terça-feira 60.500 hectares de área ardida, mas o número de incêndios florestais aumentou 13%, ultrapassa os 6.500, assim dizem dados oficiais. Os dados mostram também que 2026 é o 6º pior ano de incêndios, realçando que as ocorrências de fogo registavam uma diminuição desde 2022. Mas este ano esta tendência está a inverter-se, ao contabilizar-se o maior número dos últimos 4 anos. No mesmo período do ano passado, a área ardida totalizava 245.760 hectares e os incêndios ascendiam a 5.824. De acordo com os dados, a maioria dos incêndios investigados este ano tiveram como principais causas o uso do fogo acidental e incendiarismo, e ainda nesta temática dos incêndios, este ano, cerca de 270 bombeiros ficaram feridos em teatros de operações desde o início do ano. A informação foi anunciada hoje pelo presidente da Liga, no dia em que foi notícia um despiste em Arouca que feriu os 4 tripulantes. Para o responsável, em comparação com outros anos, há mais feridos e incidentes, mas isso tem a ver com o número de intervenções que tem aumentado. Hoje, um veículo de combate a incêndios despistou-se, causou 4 feridos, 3 dos quais em estado grave no incêndio perto de Arouca. No sábado, 5 bombeiros de Vinhais ficaram feridos após a viatura em que seguiam ter sido destruída pelas chamas de um incêndio numa zona do Parque Natural de Montezinho, que teve origem em Espanha. Depois de dias em que as temperaturas estiveram acima do normal para esta época do ano, os termómetros descem gradualmente a partir desta quarta-feira, de acordo com o IPMA. As previsões prevêem descida acentuada de temperatura, continuando nos dias 20 e 21, embora de forma mais ligeira. A temperatura deverá estabilizar durante o fim de semana. De acordo com o IPMA, depois de vários dias com temperaturas acima do normal para esta época do ano e com emissão de avisos de tempo quente, com esta descida os valores da temperatura passarão a ser inferiores ao normal para o mês de agosto. Desta forma, diz-nos o IPMA, que a temperatura máxima não deverá ultrapassar os 30 graus na generalidade do território, com algumas exceções no interior do Alentejo. Já a temperatura mínima deverá variar entre os 10 e os 17 graus, com os valores mais baixos no interior, norte e centro. O IPMA afirma assim que com esta mudança vamos deixar de ter noites tropicais, felizmente, dirão muitos dos nossos ouvintes e também mesmo nós aqui na equipa. No futebol, os campeonatos distritais da 1ª e 2ª Divisão têm início no dia 27 de setembro e está confirmada a inscrição de 26 clubes no total das 2 competições. As maiores novidades são no 2º escalão, que vai contar com 12 equipas, onde se destacam os regressos do Mileu, do Conselho da Guarda, do Arcozelo, de Gouveia, e do Vila Verde, de Ceia. Outra surpresa é a estreia do Palmares, uma nova equipa do Conselho de Manteigas. Já o Guarda Futebol Clube, ao que tudo indica, vai entrar com uma equipa de sub-23. Os clubes que vão participar na 2ª Divisão são os seguintes: Gonçalense, Foscoa, Passos da Serra, Casal de Cinza, Ceia Futebol Clube, Palmares, Mileu, Vila Verde, Arcozelo, Guarda Futebol Clube, Freixo de Numão e Vila Franca das Naves. No principal escalão não se registram grandes novidades. A Associação Desportiva de Manteigas, a UDP e o Desportivo de Gouveia regressam a esta competição. Os restantes clubes são o Vila Cortês, o Vilar Formoso, a Guiar da Beira, o Trancoso, o Sabugal, o Meda, o Ginásio Figueirense, o São Romão, o Vila Novenses, o Sporting Sluricense e o Fornos de Algodres. Os sorteios estão marcados para o dia 12 de setembro.

0: desporto motorizado em mais uma rúbrica Rotações, que é da responsabilidade do nosso colaborador Salvador Cabral. Vamos para a nossa habitual pausa da hora do almoço e eu estou de regresso às 3 da tarde para dar início ao programa Pedindo e Ouvindo. Até lá, continuo desse lado. Muita música vai passar aqui pelos 99.1 FM. 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
1: No Rotações, na Rádio Belmo, para que os ouvintes valorizam os artistas e organizados, hoje vamos falar dos trios clássicos, que já tem programa e horário, vamos falar ainda do ERC, Adam Barbetis e Zenek Velak, que venceram em casa o Barulho de Chesa, realmente.
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1: O Estoril Clássico regressa ao Autódromo Estoril nos dias 8, 9 e 10 de setembro de 2026 para a sua 10ª edição e o programa oficial já está definido. Durante 3 dias, o circo português voltará a ver algumas das mais importantes competições de automóvel histórico numa celebração do património do automobilismo marcada por uma diversidade das máquinas e pela proximidade entre o público e protagonistas. A edição deste ano traz de volta um Estoril em Endurance de Legendas, um dos grandes atrativos do programa da Peter Aldo e uma categoria que reúne algumas das mais espetaculares GTs das décadas de 1990 e 2000, como são o caso do Maserati GT1, o Chrysler Viper GTS-R, o Porsche 993 GT2, o Porsche 973 RSR e o Ferrari F430 GTC. O seu regresso ao Estoril Clássico é aguardado com particular expectativa pelos adeptos depois de uma ausência do programa de evento na sexta-feira, dia 18 de setembro. O circuito começa a ganhar vida com uma jornada dedicada aos treinos e às qualificações. O Clássico GP, reservado aos Fórmula 1 anteriores de 1986, será o seu primeiro contacto-pista entre as 10h35 antes da qualificação marcada para as 20h20 em Endurance Racing Plan. Gende 1, tirada aos LMP1 e GT1, terá duas sessões de qualificação às 12h e às 5h50, enquanto Endurance Racing 2, dedicada aos GT2, cumprirá as suas sessões às 12h50 e às 6h40. O sábado, dia 19 de novembro, será o primeiro grande dia de competição. A Endurance Racing Legends abre a sequência de corridas de maior ataque com a primeira prova do LMP1 e GT1, marcada para as 13h45. Depois, às 15h40, será a vez do ACGP colocar em pista o motório para a primeira corrida do fim de semana. A Endurance Race 2 terá a sua primeira corrida às 16h20, levando para o asfalto do GT2, que completa uma categoria, mas o programa de sábado vai muito além das três grelhas. O público poderá acompanhar igualmente o Gentleman Challenge, o Clássico Endurance Racing, a Heritage Touring Cup, o Ibérica Historic Endurance, a C-Pace Endurance e a 2.0 L Cup, numa jornada longa até ao início da noite, com a corrida do 6 Days Endurance entre as 17h20 e as 9h20 e a 2.0 L Cup a encerrar o programa da questão entre as 19h20 e 1 no domingo, dia 20 de setembro. A intensidade mantém-se desde manhã. A Endurance Race Legendas junto terá corrida às 10h30 em Clássico EP, a regressar à pista 14 para a segunda prova de semana. A Endurance Race 2 disputará a sua segunda corrida às 14h40, seguindo ainda as provas Clássico Endurance Racing, do Gentleman Challenge, da Heritage Touring Cup e do Ibérica Historic Endurance, que encerra o programa aditivo às 16h05. Para além da competição, o Estoril Clássico oferece aos espectadores a possibilidade de acompanhar de perto os automóveis e as equipas do paddock, mantendo uma das características que mais distingue o evento, a proximidade entre as máquinas que fazem parte da história do automobilismo. Os bilhetes de paddock, que

0: na Suécia, uma estrada anterior, o segundo lugar não era a cair para Craig Rahill, Conor Smith, em Ford Fiesta Rally 3, Willy Vatanen, Tom Werdinger, Jonas Smith, em Opel Corsa Rally 4, contaram a segunda vitória esportiva no Fiesta Verde, à frente de companheiros de equipa na ADAC, Opel Rally Team, Timo Schulke, Lada Maresa, em Opel Corsa 4, a prova ficou marcada pelo acidente do William Regnan, Lion Regnan, em Citroën CRL 2, uma passagem pelo hospital, sem ferimentos graves. A Sara Eric Caio começou domingo em sétimo lugar na classificação geral, mas um alegado problema turbo causou-lhe um atraso ativo na STS8, forçando a abandonar durante a assistência. Já o antigo campeão do ERC, OPEC, viu a sua tentativa de conquistar a 13ª vitória no Baron César Rally de Zelim, terminar no sábado à tarde, devido a um travão danificado, precisamente quando lutava pelo primeiro lugar. Em primeiro ficou Adam Brezic e Jozsek Velak Jr., em Skoda Fabia RS Rally 2, em segundo Timo Stuninen, Antti Appala, em Skoda Fabia RS Rally 2, em terceiro Andrea Mabellini, Virginia Lenzi, em Rally 2 HF Integral, em quarto Nicolai Marcinkevičius, quinto Tom Cappollard, em Skoda Fabia RS Rally 2, em quinto Jakub Matuška Damian City, em Skoda Fabia RS Rally 2, em sexto Mundlach Pavel Zalabak, em Skoda Fabia RS Rally 2, em sétimo Moni Tempestini, Francisca Maia Maiora, em Skoda Fabia RS Rally 2, o oitavo Filipe Mar, Rodolfo Bambuscha, em Toyota GR Yaris Rally 2, o nono Simon Wager, Anna Ostender, em Hyundai Vintena Rally 2, e a fechar o top 10, Babak Beck Jr., Peter Ukel, em Citroën C3 Rally 2.
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4: Boa tarde, são 13 horas.
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9: Boa tarde, são 15 horas.
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12: Olá, boa tarde, boa tarde. Cá estou eu de regresso depois da minha pausa da hora do almoço. Estou de regresso para fazer o programa Pedindo e Ouvindo, mas para isso vai ter que participar. 271-413-310-96-722-2212 ou 91-785-008. Venha daí pedir uma musiquinha nesta tarde de quarta-feira.

E vamos já começar os pedidos desta tarde. Vamos ouvir José Monteiro, Minha Terra Quinta Nova. Quem pediu foi o Sr. Fausto das Chãs. Dedica a todos os ouvintes e participantes e para mim e para a Ana. Muito obrigada, um beijinho.

agora vamos ouvir o pedido do Sr. Antero, da Quinta dos Bernardos. Pediu-me uma música que diria Bronca. Não sei se é esta, Sr. Antero. Vamos lá ver os dois. Pode ser que sim. Escolhi Que Grande Bronca, de Emanuel. Ele dedica à sua esposa com muito amor e carinho. Também à sua cunhada Manuela, que está em França, e família. À cunhada Paula e família. Restantes ouvintes e participantes. Um abraço especial ao Bruno de Almeida e família. E também ao Pedro Doutor e ao Chico Pedrinhas. E deixa um bom trabalho, votos de um bom trabalho para mim e para a Ana. Muito obrigada, Sr. Antero.

vamos a outro pedido nesta tarde. Amália Rodrigues, Lisboa, não sejas francesa. Quem me pediu foi o Sr. Joaquim Maio, da Rapola. Dedica à sua esposa, que anda na costura, aos restantes ouvintes e participantes e para nós com bom trabalho. Deixa um beijinho ao Sr. Joaquim e também à sua esposa e obrigada por estarem na nossa sintonia.

E depois do fadinho, eu tenho que apelar à participação porque tenho aqui poucos pedidos. O que é que se passa? Andam todos distraídos. Não me deixem aqui falar sozinha. 271-413-310-96-722-2212 ou 917845008. São os números de telefone que lhe permitem pedir uma musiquinha nesta tarde. Vamos ao pedido do Sr. Serafim, que pediu-me Toma Lá da Cá do Rancho Folclórico Flor do Campo, de Soro Pires, e ele pede este tema musical, Pela Paz. Um beijinho, Sr. Serafim.

A Preciosa de Coimbra pediu uma imperial é fino para dedicar ao seu marido, à sua filha, ao seu genro e à netinha, a todos os ouvintes e participantes, e também deixou um beijinho à nossa equipa. Muito obrigada. Um beijinho, Preciosa. Até amanhã.

Vamos a mais um pedido. A Dona Emília de Pinhel pediu-me Sons da Terra, Ouvi um Passarinho, para dedicar aos seus filhos, Nora e netinhos. Também dedica ao seu primo Morgado, ao Luís Gaspar das Gouveias, ao Luís e à Anabela das Freixedas, à Ana da Mesquitela, à Dona Ivone com um beijinho, restantes ouvintes e participantes, e um beijinho para a nossa equipa. Da nossa parte, obrigada. Um beijinho, Dona Emília.

A dona Lourdes, da Quinta dos Bernardos, pediu-me Martim Botafogo no terreiro. Dedica ao marido, ao filho, também à irmã, a Manuela, à cunhada Paula, para nós. Deixa também um beijinho à Anabela e ao Luís das Freixedas e aos restantes ouvintes e participantes.

antes de continuar com os pedidos musicais, responder aqui à Glória, que me pediu um tema musical de Dino Meira, que eu já lhe tinha dito que nós não temos disponível. Glória, mande-me uma mensagem ou com outro pedido musical, ou confirmar se eu posso colocar Dino Meira com outro tema musical. Pode ser? Espero pela sua resposta então. Enquanto a Glória responde e não responde, vamos ouvir o pedido do Carlos Almeida. Pediu-me Descendentes Carolina para dedicar a toda a sua família, todos os ouvintes e participantes, e também para mim e para a Ana. Muito obrigada, Carlos.

E a menina Lena pediu-me uma musiquinha, que é para animarmos todos aqui nesta tarde de quarta-feira, que ela diz que está ainda bastante quente, eu também acho, mas espero que as temperaturas baixem um bocadinho, senão a gente não aguenta. Eu escolhi Micaela, chupa no dedo. Um beijinho, Lena, bom trabalho. Animada é! A Lena também é uma pessoa bem disposta e que estás sempre a ouvir-nos. Nem sempre consegue participar, mas está sempre à escuta. Obrigada pela preferência, um beijinho.

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1: A Joaquina pediu-me Marco Paulo uma lágrima, aliás, de um beijo e uma flor para ela ouvir, para o grupo de trabalho e também para todos aqueles que ouvem a Elmo. Muito obrigada, Joaquina. Um beijinho.

Vou então passar Dino Meira, Homem Vestido de Branco. Quem pediu Dino Meira foi a Glória, não foi este tema musical, mas eu já tinha dito a esta nossa ouvinte. Ah, sim, pode ser. Está bem, obrigada, Glória. Obrigada pela resposta, só vi agora. Ia passar na mesma o artista que me pediu, ela que dedica às amigas e familiares e também para nós aqui na rádio. Beijinhos e até amanhã. Muito obrigada, Glória. Um beijinho, até amanhã.

E vamos a mais um pedido. O Luís Gaspar, que nos ouve em Gouveias, pediu-me Tony Carreiro, escolhi o tema Carinha Laroca. Aliás, peço desculpa, dedica a todos os ouvintes e participantes e também para a nossa equipa. Muito obrigada, Luís. Um beijinho.

A Ana da Mesquitela pediu uma musiquinha para dedicar a todos os ouvintes e participantes e para mim e para a Ana. E eu escolhi Starlight, Amizade Pura. Um beijinho, Ana.

E vamos lá para o último tema musical desta tarde, o Pedindo e Ouvindo. É uma música que eu escolhi para vos dedicar a vós, àqueles que participaram, agradecendo então a vossa disponibilidade e a vossa vontade de entrar aqui na nossa emissão e pedir uma musiquinha. Eu escolhi nesta tarde Bandidos do Canto Rosa. Um beijinho. Este programa está de regresso amanhã, das 3 às 4, nas tardes da Elmo.

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9: Boa tarde, são 16 horas.
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11: São 16 horas, altura de atualizar toda a informação local e regional, mas não sem antes passarmos aqui uma vista de olhos no site do IPMA e eu deixar-vos aqui as temperaturas para o dia de amanhã, quinta-feira, 20 de agosto. A cidade de Pinhel amanhã conta com 29 graus de máxima e 15 de mínima, com probabilidade de precipitação. Também na cidade da Guarda, amanhã, probabilidade de precipitação e, quanto às temperaturas, 24 graus de máxima são esperadas e 13 de mínima. Olá, muito boa tarde, Ana. Quais as notícias que tens para nós esta?

0: Da hora.
1: Olá a todos, muito boa tarde. Nesta síntese da informação, vou reiterar a informação que tu acabaste de dar neste momento, de que as temperaturas estão mais baixas e assim vão continuar a acontecer nos próximos dias para, digamos, a felicidade de muitos de nós, que já estávamos aqui a ficar aflitos com o calor. O IPMA prevê uma descida que vai continuar a verificar-se nos dias 20 e 21 de agosto. A temperatura deverá estabilizar no fim de semana. E se tivermos dias em que a temperatura esteve vários graus acima do normal, agora, depois da passagem desta frente, digamos, fria, vamos ter temperaturas mais baixas do que seria expectável para o mês de agosto. Andamos aqui a variar entre o muito quente e o abaixo da temperatura para a época do ano. Vamos ver se depois isto também não traz consequências para a saúde, a ver se ninguém se constipa. O que é certo é que as temperaturas máximas não deverão ultrapassar os 30 graus e as mínimas deverão variar entre os 10 e os 17 graus. Nos incêndios, a área ardida deste ano é 4 vezes menor do que no ano passado. Até terça-feira tinham ardido 60.500 hectares, no entanto, o número de incêndios subiu, são este ano mais de 6.500. No ano passado havia, até esta altura do ano, 245.760 hectares de área ardida em mais de 5.800 incêndios. Falando em incêndios e nas causas que estes, digamos, trazem também consigo, não só acontece a perda de mato, a perda de floresta, como a perda de muitos bens de quem vê arder as suas coisas, mas há também a vertente dos ferimentos e a vertente daqueles que acabam por perder algo mais do que os bens materiais e perdem também a saúde. Cerca de 270 bombeiros ficaram este ano feridos em teatros de operações. Uma informação que foi divulgada pelo presidente da Liga dos Bombeiros Portugueses no dia em que soubemos que um despiste de um veículo de bombeiros feriu os quatro tripulantes. Já no sábado, cinco bombeiros de Vinhais também tinham ficado feridos depois da viatura em que seguiam ter sido destruída pelas chamas de um incêndio numa zona do Parque Natural de Montezinho que teve origem em Espanha. Portanto, os incêndios são um tema muito complexo que tem muito por onde ser abordado e devemos todos pensar nas consequências que eles trazem para nós enquanto sociedade.
0: Uma mensagem aqui bastante importante que a Ana fez passar na síntese da informação: temos todos de ser agentes de proteção civil, ter os máximos cuidados. Muitas vezes é notícia que pessoas ficam detidas devido a terem, portanto, más práticas quando os dias são de muito calor, portanto devemos todos prestar muito atenção. As notícias estão de regresso à nossa antena às 17h30. Já a seguir, Tardes da Elmo.
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em 2008, 2009. Veja se se recorda deste tema musical. Mika, relax, take it easy.

Mãe de crianças abandonadas em Braga já foi localizada e foi constituída arguida. A mãe de um menino de 3 anos encontrado sozinho num prédio em Braga esta madrugada de quarta-feira foi localizada ao início da tarde. A PSP diz que a mulher foi constituída arguida pelo crime de exposição ao abandono. Desde o início do ano, cerca de 270 bombeiros ficaram feridos no terreno. António Nunes, presidente da Liga dos Bombeiros Portugueses, alerta para o aumento do número de bombeiros feridos no terreno. Idosos retirados do lar em Tondela devido a incêndios estão instalados numa escola. Um incêndio que deflagrou esta manhã no lar de idosos em Carmulo, na freguesia de Guardão, no concelho de Tondela. Benfica tem um novo defesa, Alejandro Circati, onde foi campeão na última temporada. O jogador chega proveniente do Parma. Faltas justificadas podem afetar majoração de férias. Casou-se e acabou por perder dias extra de férias. Foi o que aconteceu a um telespectador que contactou a SIC para verificar se haverá então a possibilidade de justificar as férias. No setor privado, a majoração de férias que permitirá atribuir até 3 dias adicionais de descanso em função da sua idade deixou de estar prevista no Código de Trabalho em 2012. Assim que verifica que a lei garante atualmente apenas 22 dias úteis de férias por ano. No caso relatado pelo telespectador, o gozo da licença de matrimónio resultou numa ausência de 15 dias consecutivos ao serviço, que apesar de se tratar de uma falta justificada e de um direito legalmente protegido para efeitos de majoração de férias, prevalece o critério da assiduidade total. Lisboa Mágica volta a transformar a capital num palco de magia. 15 artistas oriundos de 10 países vão proporcionar 175 atuações gratuitas em vários largos, praças e jardins da capital. Mais de 150 sismos em 5 dias. Granada volta a passar a noite em alerta, com medo de réplicas. Muitas famílias passaram a noite na rua. 2 trabalhadores morreram após queda da grua em Sintra. As vítimas de 38 e 40 anos estavam a pintar um prédio quando foram projetadas de uma altura equivalente a 6 andares. Ministério da Educação confirma 38 casos de crianças sem vaga em escolas no Seixal. Dos 38 menores sem vagas, 9 são situações de alunos de escolaridade obrigatória, que irão frequentar o 7º ano no próximo ano letivo. Os restantes são crianças da educação pré-escolar. Oferta de quartos para estudantes cai 25%, mas o preço mantém-se, uma situação que se agrava ainda mais depois de o Plano Nacional de Alojamento ter falhado a meta dos 19 mil camas e tendo apenas 5 mil disponíveis. Cerca de 180 funcionários do Hotel Cascais Miragem em risco de despedimento coletivo. A administração justifica o processo de despedimento coletivo com o encerramento do hotel para obras e diz que a situação não se enquadra num regime de layoff. França pondera congelar pensões mais elevadas para reduzir déficit e despesa pública. Segurança Social, peritos propõem mesada pública para crianças e programa de poupança, aliás, através de consumo.

encontrado o corpo de mergulhador profissional que tinha desaparecido em Setúbal. O governo está a acompanhar o caso do turista português que foi morto.

na Albânia. Salesianos não têm alunos no grupo hospitalizado por intoxicação alimentar. Quatro bombeiros de Arouca feridos em despiste de viatura. No Brasil, pelo menos 23 mortos em colisão entre autocarro e caminhão no Paraná. Renfe procura entrar em Portugal com comboios marcados por vibrações, fissuras e avarias. Mochilas podem prejudicar a coluna das crianças. A França registra 1.243 mortes em excesso durante onda de calor de julho. Início do fim dos pacotinhos de açúcar e outras embalagens começa esta quarta-feira.

Bola parda tradicional da Guarda entra novamente, aliás, é novamente distinguida num concurso internacional, Great Taste Award, no maior e mais creditado concurso mundial de produtos alimentares. É um doce tradicional da cidade mais alta e destacou-se entre os 15 mil produtos que estavam a concurso. Bombeiros de Ceia assistem a parto e ajudam a nascer uma menina. Os bombeiros voluntários de Ceia assistiram uma grávida em trabalho de parto no domingo, numa noite à qual os profissionais chamaram de noite de missão de vida. Tanto o bebê como a mãe encontram-se bem e estáveis e foram depois encaminhados para o hospital.

0: Centro de Estudos Ibéricos assinala Dia Mundial da Fotografia hoje com duas exposições na Guarda. Projeto piloto em Gouveia utiliza vacas de raça canchena para reduzir riscos. E a terceira edição do Guarda Music Festival começa hoje. O Parque Arqueológico do Coa recebeu mais de 400 mil visitantes em 30 anos. E ainda, Município da Guarda abre Balcão Jovem. São estes os temas que estão a marcar esta quarta-feira, 19 de agosto.
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1: Eu espero que se esteja a sentir muito bem na nossa companhia nesta tarde de quarta-feira, 19 de agosto. Daqui a menos de uma hora temos a atualidade informativa. Será o último momento deste dia, desta quarta-feira. Amanhã há uma programação à sua espera, desde as 8h30 da manhã até bem perto das 6 da tarde. Diz que os pedidos de manhã, pedindo e ouvindo à tarde, notícias no meio da manhã, locais e regionais e também do país e do mundo. 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
4: Boa tarde, são 17 horas.
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1: É tempo de atualizar toda a informação aqui nos 99.1 FM ou radioelmo.com. Bem-vindos a mais um bloco informativo. Olá, boa tarde, Ana. Quais os destaques deste jornal?
2: Olá a todos, muito boa tarde. Depois de dias quentes, felizmente a temperatura começa hoje a descer. A área ardida este ano é 4 vezes menor, no entanto, o número de fogos é superior.
1: São estes os temas que a Ana vai desenvolver já a seguir aos compromissos publicitários. Não nos perca de ouvido.
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7: Boa tarde. A área ardida este ano é cerca de 4 vezes menor em relação a igual período do ano passado, totalizando até esta terça-feira 60.500 hectares de área ardida, mas o número de incêndios florestais aumentou 13%, ultrapassa os 6.500, assim dizem dados oficiais. Os dados mostram também que 2026 é o 6º pior ano de incêndios, realçando que as ocorrências de fogo registavam uma diminuição desde 2022. Mas este ano esta tendência está a inverter-se, ao contabilizar-se o maior número dos últimos 4 anos. No mesmo período do ano passado, a área ardida totalizava 245.760 hectares e os incêndios ascendiam a 5.824. De acordo com os dados, a maioria dos incêndios investigados este ano tiveram como principais causas o uso do fogo acidental e incendiarismo, e ainda nesta temática dos incêndios, este ano, cerca de 270 bombeiros ficaram feridos em teatros de operações desde o início do ano. A informação foi anunciada hoje pelo presidente da Liga, no dia em que foi notícia um despiste em Arouca que feriu os 4 tripulantes. Para o responsável, em comparação com outros anos, há mais feridos e incidentes, mas isso tem a ver com o número de intervenções que tem aumentado. Hoje, um veículo de combate a incêndios despistou-se, causou 4 feridos, 3 dos quais em estado grave no incêndio perto de Arouca. No sábado, 5 bombeiros de Vinhais ficaram feridos após a viatura em que seguiam ter sido destruída pelas chamas de um incêndio numa zona do Parque Natural de Montezinho, que teve origem em Espanha. Depois de dias em que as temperaturas estiveram acima do normal para esta época do ano, os termómetros descem gradualmente a partir desta quarta-feira, de acordo com o IPMA. As previsões prevêem descida acentuada de temperatura, continuando nos dias 20 e 21, embora de forma mais ligeira. A temperatura deverá estabilizar durante o fim de semana. De acordo com o IPMA, depois de vários dias com temperaturas acima do normal para esta época do ano e com emissão de avisos de tempo quente, com esta descida os valores da temperatura passarão a ser inferiores ao normal para o mês de agosto. Desta forma, diz-nos o IPMA, que a temperatura máxima não deverá ultrapassar os 30 graus na generalidade do território, com algumas exceções no interior do Alentejo. Já a temperatura mínima deverá variar entre os 10 e os 17 graus, com os valores mais baixos no interior, norte e centro. O IPMA afirma assim que com esta mudança vamos deixar de ter noites tropicais, felizmente dirão muitos dos nossos ouvintes e também mesmo nós aqui na equipa. No futebol, os campeonatos distritais da 1ª e 2ª Divisão têm início no dia 27 de setembro e está confirmada a inscrição de 26 clubes no total das 2 competições. As maiores novidades são no 2º escalão, que vai contar com 12 equipas, onde se destacam os regressos do Mileu, do Conselho da Guarda, do Arcozelo, de Gouveia, e do Vila Verde, de Ceia. Outra surpresa é a estreia do Palmares, uma nova equipa do Conselho de Manteigas. Já o Guarda Futebol Clube, ao que tudo indica, vai entrar com uma equipa de sub-23. Os clubes que vão participar na 2ª Divisão são os seguintes: Gonçalense, Foscoa, Passos da Serra, Casal de Cinza, Ceia Futebol Clube, Palmares, Mileu, Vila Verde, Arcozelo, Guarda Futebol Clube, Freixo de Numão e Vila Franca das Naves. No principal escalão não se registam grandes novidades. A Associação Desportiva de Manteigas, a UDP e o Desportivo de Gouveia regressam a esta competição. Os restantes clubes são o Vila Cortês, o Vilar Formoso, o Aguiar da Beira, o Trancoso, o Sabugal, o Meda, o Ginásio Figueirense, o São Romão, o Vila Novenses, o Sporting Sluricense e o Fornos de Algodres. Os sorteios estão marcados para o dia 12 de setembro.

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4: Boa tarde, são 18 horas.
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4: Boa tarde, são 19 horas.
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0: Boa noite. São 20 horas.
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0: Boa noite. São 21 horas.
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0: Boa noite. São 22 horas.
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0: boa noite. São 23 horas.
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0: Boa noite. Zero horas.
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